0: Queria ver com a galera. Gera, vamos ver a galera, quer ver? Pra ver se vocês estão afinadinhos, só o refrão sem a banda aqui, só vocês.
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1: Este é o grande motivo que... 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
3: 21 horas e 27 minutos.

0: ali.
1: Beleza.
0: Ei, Leonardinho. Bom trabalho, sucesso.
1: Bom demais.

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2: 21 horas e 57 minutos.

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4: 22 horas e 28 minutos.

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Meus amigos, se nesse momento algum de vocês me perguntasse onde estão os meus passos, eu não saberia dizer. Mas em nome de Deus, eu agradeço e peço que cada fã, cada amigo, cada irmão que dê um passo por mim, porque eu não sei onde estão os meus passos.

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Em Nossa Senhora da Glória, Quixaba, Lagoa da Mata, Coab, Lagoa do Chucate, São Gonçalo, Barra Verde, Venecia, Gravatá, Riachão, Retiro, Macacas, Assentamento Nossa Senhora Aparecida, Baixa Limpa, Angico, Barra do Boi, Ivinela, Lagoa Funda, Lagoa Nova, Fortaleza e Aningas. 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Em Nossa Senhora Aparecida, Bom Sucesso, Cruz das Graças, Algodão, Lages, Pedra Pindoba, Lagoa do Barro, Malhada dos Bois, Itacoatiara, Lagoa do Viado, Canindero, Queimadas e Paturi. Em Itabiaguas Branca, Mata Grande, a Barra da Mão Esquerda, Bonome, Alto Zertes, em Carira. 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Minha Feira Nova, querida, milagrosa, Malhada do Pau-Ferro, Bravo, Ponto Chique, Pedra Branca, Mamonas, Lagoa dos Parcos, São Domingos, Umbuzeiro, Lagoa do Capim, Vassouró, Alegria, Massapê, Messias, Caboclo, Salgado, Bandeira, Pão de Açúcar, Algodão, Taboado, Cajarana, Malhador, Baixão, Queimadas, Embira de Feira Nova, Embira de...

4 horas da manhã. E o 995467-91 está à sua disposição. Eu disse 995467.

O WhatsApp de todos nós é o 98075408. Eu disse 98075408. O senhor participa através do Facebook de Valmir Andrade. Um abraço aos irmãos internautas, sou da FM Sertaneja.com, rádios.com.br, nos aplicativos do seu celular, FM Sertaneja 104,1.

horas, um minuto. Abração do Bia nas Açores, do Eto Mundinho, Zé Chumbinho, na José Alves de Queiroz, o Dário Bispo, no Trevo de Feira Nova. Eu, Fábio, na Santa Rita, vamos de música, não é Dedero? Olha, o Dedero da Picanha conosco. E todos os nossos aplicativos funcionando, aplicativos das rádios NET. E vários caminhos aí para você ouvir a FM de todos nós.

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4 horas 8 minutos, eu disse 4 horas 8 minutos. Olha o velho Cosme, é o velho Cosme, no Manuel Vieira de rádio ligado, nosso abraço, nosso muito obrigado. Eu abraço o Tonho das Peças, Dona Lisete, na José Alves de Queiroz, seu Duda e Dona Desionita, o Finho no apê do Tiago, o Nicássia Jailma no Pedro Barbosa.

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2: Para dizer que é 4 horas 15 minutos, eu disse 4 horas 15.

Olha o Júnior Brasília, em São Benedito, no Ceará. É a linha de Quidorá na malhada do pau-ferro participando do Manhã Sertaneja. Eu abraço a da graça no loteamento Nossa Senhora das Graças, Ronildo Zé de Tito, Michel Vassoral, Erivão, Mísio, Leléu, eu Ronaldo de Zé de Tito, o Romildo na Pedro Dantas, seu Cláudio Zé Engenheiro Jorge Neto, o Santinho na Pedro Dantas de Queiroz, Paulinho de Jonas, a Petronilo de Cotia, Dona Nicia Yané, seu Agnaldo da Dez, Dona Silvanete. O Zé do Mundo, Nítio Baiano, Jorge Cabacinha, Vasconcelo é no José

0: quê, compadre?
1: Pófago, compadre. Ah. Antropófago é aquele que come o semelhante.
0: Come.
1: Nesse caso, que come gente.
0: Tô sabendo. Ele que venha com a estúdio, compadre, contra a pofagagem, que eu vou moer ele no pau, compadre.
1: Baixa a arma, compadre. O homem quer ajudar o senhor. Ele quer livrar o senhor do mar pior.
0: É, sei não, hein?

0: Ah, compadre, também só não pode é o senhor, na hora que sair de lá, achar o doutor muito mais ajeitado do que quando chegou. Ah, aí o mar não tem cura, não.
1: É, você foi e foi bom, compadre. Então eu vou também, uai.

0: de tar, compadre. Aqui já és compadre fulano de tar, muito macho.
1: É, e burro demais.
0: É, porque é melhor uma dedada num buraco feito pela natureza, compadre, sem problema. Do que o doutor ter que passar a mão naquele canivitinho. Como é que chama, compadre, aquele canivitinho do doutor?
1: É, o tal do bisturico, compadre.
0: Pois é, o tal do bisturico. Aí a

0: E eu confio no senhor, compadre.
1: É, e sou firme mesmo, compadre.
0: O senhor pra mim é arueira, né?
1: Ah, eu fui lá e fiz o trem, mas foi bom, compadre.
0: Ficou batuta. Tem compadre que nem vai lá e começa com uns tipos esquisitos, um jeitinho assim, atrapalhado.
1: É verdade.
0: A culpa não é do exame, não, senhor.
1: É, gente, vai lá com o doutor e não é assim tão cachorro que tá.
0: Alô, doutor João, firma o dedo.
1: É verdade.
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2: 4 horas 24 minutos. Eu disse 4 horas 24 minutos. E a dona Esther, da Quixaba, em Gararu. Hein, dona Esther, com todos os aplicativos aí funcionando, Rádios Net, FMSertaneja.com. É o nosso aplicativo FM Sertaneja 104,9.

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0: 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Não é Júnior Brasília, ele tá dizendo que sim, Júnior Brasília em São Benedito, no Ceará. Eu abraço o Chico do Bar, da Praça Leôncio de Souza. O Zay do Mandacaru, a José Alves de Queiroz, o Orlando de Elzo, Zé Chumbi, Dona Loura, o Tuete e o Mundinho, Valdileno de Pepe, o Didi de Aldô, Mauro Souza e Dona Mércia. O Nilcinha, Giovanni, o Evaldo Pedreiro e o Zé Aleixo.

4 horas 34 minutos, eu disse 4 horas 34 minutos. Olha o Santinho, Santinho na Pedro Dantas de Queiroz.

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1: 4 horas 41 minutos, eu disse 4 horas 41 minutos. Em Valmir Andrade, vamos de música e sequenciando o nosso apoio, apoio das 5 horas. Aqui não tem blá blá blá, é santinho, é música mesmo. Eu toco besta, Ruana, Iro com os imortais, Tonico e Tinoco, ainda vozes de cristal, Lourenço e Lorival, casa da vovó. E como já disse, e sequenciando o nosso apoio das 5 horas.

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Olha o Vasconcelo. Vasconcelo, tem uma música bonita aqui, viu? Toquei no início do programa, vou tocar do final pra nós, viu? Não é só pra você não. Viu, Santinho? É o Doutor dos Anéis, com Zé Mulato e Cassiano. É, daqui a pouco eu toco, no finalzinho do programa, tá bom? Olha o Júnior Brasília em São Benedito, no Ceará, conosco. Um abraço, Lenilton, da capital sergipana. O Gladson Benigno, o Lauro também. O Walter Cardoso e o Batuba, no litoral paulista. O Deder da Picanha já participando do Manhã Sertanejo. Abraço, Deder, para Cupaque Monte Alegre. E o Deder da Creche aqui em Feira Nova. É, seu Luiz, seu Luiz.

5 horas, 5 minutos, eu disse 5 horas, 5 minutos. Abraçando Alvarino na Lagoa dos Porcos, o Liel, Erisvaldo, Adinha na Rua Nova, o Herói também, Marquinhos do Leite, Elisa Peito, o Vinho, o Charara, Valmir de Souza. Olha o abraço a Dona Maria Andrade, né, Lenísio Dantas de Souza, a Dona Luzenir, a Dona Josefina, o Van de Zezinho, no José Dantas Filho, Enil de Prudêncio, Beto da Imbira, o Capitão Dona Maria do Carmo, Dona Cici, seu Pedro, a Dor e o Zé de Gato, Dona Maria de Du, Dona Maria de Zé Preto, no Trevo de Feira Nova, Dona Tereza e Zé Jonas, seu Demeriano e Dona Leuzina, no Buzeiro, Júnior e Dona Marisera, o Tapete também, né? Edésia na Lagoa do Capim, Ayara no Buzeiro, Zé Branquinho nas Mesinhas e Augusto Derivaldo, Ailtinho na Linda Nossa Senhora Aparecida, a Dona Gidelma Maís e o Cleidinho, o José do Saudoso Jaconias, Carlinhos e Vicentinho do Salgadinho, Rogério Barbosa da Pia da Pindoba,

Olha Solange, a Solange encara Picuíba, São Paulo. E o Gladson Benigno, Gladson Benigno em Aracaju, alô Alvanir. Vamos de música, Valmir Andrade, vamos de música.

para dizer que é 5 horas 15 minutos. Eu disse 5 horas 15 minutos. Olha, um abraço, Nenê e Aricia do sítio Santa Rosa, em Feira Nova. O Subia no loteamento Nossa Senhora das Graças. O Ismael Arley de Sunu Malhador. O Zé de Bierro, Manuel Vieira. A irmã Maria de Jesus, a José Alves de Queiroz. Jorge Costa e Dona Negra da Bela Vista, Hamburgania da Tapioca e o Zé Pretinho do Leite. Moacir, na Fazendia Aparecido de Júlia, na Embira. Urgeri Van do Rancho, Robert Amarilha, o Júnior de Germino. A Ivete e o Eliseu, nosso abraço. O Pai Jó e Dona Negra da Chácara Século XXI. O Galego Popular Gague Adriana no José Joaquim. Ainda da Chácara Século XXI, a Paulino Nenquinha. O Jodso e o Tauã. Valde, Cote, o Camilo do Manuel Vieira, o velho Cosme, logo cedo conosco. Carlinhos de Zé Augusto, a Doninha da Vavanina no Albano Franco. Ei, seu Luiz de Júnior Maricas, a Fazenda Tabuado. O Ginaldo e o Dede Olavo também, o nosso abraço. Evaldo Pedreiro no José Joaquim. Vamos de música, Valmir Andrade, vamos de música e sequenciando o nosso apoio da

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5h29, eu disse 5h29. Olha o Walter Cardoso, está nas Alterosas, em Minas Gerais. E o Fabiane Arroza em Nossa Senhora da Glória. Arsolange em Carapicuíba, abraço Geraldo, abraço a Mira em Lagarto, Sergipe. Orjúnio Brasília em São Benedito, no Ceará. E o Vasconcelo e Santinho, Vasconcelo no José Dantas Filho e o Santinho da Pedro Dantas de Queiroz. Olha, eu vou tocar Zé Mulato e Cas, presta atenção nessa canção, viu? O Doutor dos Anéis, veja só.

0: o quê, compadre?
1: Antropófago, compadre. Ah. Antropófago é aquele que come o semelhante.
0: Come.
1: Nesse caso, que come gente.
0: Tô sabendo. Ele que vem com a estúdio, compadre, com a antropofagagem, que eu vou moer ele no pau, compadre.
1: Baixa a arma, compadre. O homem quer ajudar o senhor. Ele quer livrar o senhor do mar pior.
0: É, sei não, hein?

0: Ó, compadre, também só não pode é o senhor, na hora que sair de lá, achar o doutor muito mais ajeitado do que quando chegou. Aí o mar não tem cura, não.
1: É, você foi e foi bom, compadre. Então eu vou também, uai.

0: Que tal, compadre? Aqui já és compadre fulano de tar, muito macho.
1: É, e burro demais.
0: É, porque é melhor uma dedada num buraco feito pela natureza, compadre, sem problema.
1: É.
0: Do que o doutor ter que passar a mão naquele canivitinho. Como é que chama, compadre, aquele canivitinho do doutor?
1: É, o tal bisturico, compadre.
0: Pois é, o tal do bisturico. Aí abre uma janela no compadre.
1: Credo.
0: Já não é só o dedo, tem que enfiar a mão toda.
1: Deus me livre.
0: Desgravo o tal tem na unha e com um pouco nem adianta mais. 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

0: Tranquila.
1: E eu confio no senhor, compadre.
2: É, e sou firme mesmo, compadre.
1: O senhor pra mim é arueira, né?
2: Ah, eu fui lá e fiz o trem, mas foi bom, compadre.
1: Ficou batuta. Tem compadre que nem vai lá e começa com uns tipos esquisitos, um jeitinho assim atrapalhado.
2: É verdade.
1: A culpa não é do exame, não, senhor.
2: É, gente, vai lá com o doutor, não é assim tão cachorro que tá.
1: Alô, doutor João, firma o dedo.
2: É verdade.
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1: Cinco horas 38 minutos, eu disse 5 horas 38 minutos. Ei, o Vasconcelo, viu, Santinho? Tá preocupado aqui com o Doutor dos Anéis, é. Com o Zé Mulato e Cassiano. O Fabiano e a Rose pediu, nós tocamos aqui Coxa de Retalho. Não é isso, Fabiano? Fabiano e Nossa Senhora da Glória. O Dedé da Picanha também já está de volta. O Walter Cardoso está nas Alterosas, isso, das Minas Gerais. O professor Érico participando também do Manhã Sertanejo. Já Valmir Andrade, vamos de música, vamos de música.

5 horas 46 minutos, eu disse 5 horas 46 minutos. Já com saudade, não é, Dedé? Já com saudade. Olha, abraçando mais uma vez aí o Geraldo em Carapicuíba, São Paulo e a Solange. O Walter Cardoso de Ubatuba, ele está nas Minas Gerais. É, ele está nas Alterosas em Minas Gerais, ouvindo, participando do Manhã Sertaneja. A dona Maria de Dur, no Trevo de Feira Nova, participando também. É, e a dona Esther, na Quixaba, em Gararu. Vou ver o que é que a dona Esther está querendo aqui. Não é isso, porque ela já participou logo cedo, não é, dona Esther? Vamos de música, mais duas canções para finalizarmos o Manhã Sertaneja.

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2: Ouvindo o milionário José Rico Pombinha Branca. É ainda Mocoque Paraíso aí, Malabarela, tô indo embora, tô indo embora. Cinco horas e cinquenta e quatro minutos. Olha, Vessoro, Geraldo em Carapicuíba, São Paulo, participando do Manhã Sertaneja. A Dona Maria de Duro, do Trevo de Feira Nova. O Professor Érico, aqui na terrinha, não é, Professor Érico? O Fabiane Arroz, em Nossa Senhora.

Carapicuíba. O Vasconcelo Gostor aí do Senhor dos Anéis. É isso, doutor, o Doutor dos Anéis. Santinho da Pedro Dantas de Queiroz está se rindo, né, ô Santinho? Olha a dona Esther da Quixaba em Gararu. A linha de Quidorada, a malhada do pau-ferro.

Feira. O Dedé da Picanha já estava com saudade, não é, Dedé da Picanha? Tivemos também aqui uns probleminhas, não precisa. Com o nosso aplicativo, não é isso? Foi preciso reformar aí, ele saiu do ar aí dois dias. E estava ouvindo na Rádio Net, mas ontem teve problema também na Rádio Net. Mas hoje está 100%, isso mesmo, 100%. Cinco horas e 56 minutos, eu disse 5 horas e 56 minutos. E é sempre, com a belíssima canção de Dom Ravel. Obrigado ao homem do campo. Obrigado mesmo, meu papai do céu, por esta emissora, por este programa. Obrigado por tantos ouvintes. Nesta quinta-feira, 28 de maio de 2026, eu desejo a todos um dia lindo, cheio de paz, de alegria. Dê muito trabalho na João de Pureza, na José Alves de Queiroz, a Luiz e o Títer das Três Barras. Digo assim, bom dia, meu sertão querido.

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0: Felipe, bom dia Brasil! Eu sou Mauro Souza e este é o Voz da Cidadania, aqui na FM Sertaneja, a conquista da região. Fique conosco! O maior volume de informações vocês ficam sabendo aqui no programa Voz da Cidadania, de segunda a sexta, das 6 às 8 da manhã, aqui na nossa
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0: Quinta-feira, 28 de maio de 2026. 6 horas 11 minutos aqui em Feira Nova.
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0: Tempo predominamente ensolarado, a temperatura de momento é 20 graus, a sensação térmica é 24, a máxima para hoje é 29 e a 28 e a mínima podendo chegar aos 19. 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

destacar as manchetes de hoje, aqui dentro do nosso programa Voz da Cidadania. Colisão deixa mulher ferida na SE-170 entre Lagarto e Itabaiana. Após críticas, Emília Correia enaltece homenagem a Maria do Carmo Alves. Polícia Civil prende homem investigado por tentativa de feminicídio na cidade de Itabaiana. Homem é morto a tiros em ocupação no bairro 17 de março em Aracaju. Polícia Militar prende suspeito por tráfico de drogas e porte ilegal de munições em Laranjeiras. Trânsito no viaduto do Complexo Viário Maria do Carmo, em Aracaju, é liberado. Ônibus com estudantes de Lagarto tomba na BR-101 em São Cristóvão. Aprovado na Câmara dos Deputados, em segunda votação, o fim da escala 6x1. Eu vou trazer todos os detalhes de todas essas informações e outras informações aqui dentro do nosso programa Voz da Cidadania. Participe, interaja aqui na nossa programação. O jeito simples e sertanejo de informar com responsabilidade está no ar nesta manhã ensolarada de quinta-feira, 28 de maio de 2026. Desejando a todos um excelente dia, paz e bem. Eu saúdo e abraço a você, minha amiga dona de casa, a você, meu amigo pai de família, a você, vigilante, frentista, porteiro, a todos os pedreiros, obrigado pelo carinho da sua sintonia aqui na nossa programação. Eu saúdo e abraço também a todos os motoristas, mototaxistas, tratoristas, obrigado pelo carinho do rádio ligado, a você que está sintonizado, conectado, ouvindo o nosso programa. Vamos juntos até às 8 horas da manhã, deixando você informado de todos os fatos que acontecem na nossa região, no nosso estado e no nosso país. Eu também saúdo e abraço a toda a vaqueirama aí na labuta diária, tirando leite da vaquinha preta. Obrigado pelo carinho da audiência. Saúdo e abraço também a todos vocês aí nas panificações. Enfim, a você aqui na sede, nos povoados, nas cidades vizinhas e em qualquer cidade do estado de Sergipe. Graças a Deus, né? Graças a Deus, hoje, né? Desde ontem, por volta de 5h35 da tarde, né? Ou 17h35, o nosso site já voltou. O nosso aplicativo oficial da FM Sertaneja também já está ok. E o Rádios Net também já está funcionando. Você pode conectar e acompanhar a nossa programação em qualquer parte do mundo, aonde você estiver. Obrigado pela sua audiência, obrigado pela sua sintonia, obrigado pela sua conexão aqui na nossa programação. Mas olha só, vamos agradecer a Deus por mais um dia, por mais um milagre, por Deus nos permitir mais uma vez estarmos aqui, né? E para trazer informações para vocês aqui no nosso programa. E a nossa primeira informação de hoje é a seguinte: colisão deixa mulher ferida na SE-170 entre Lagarto e Itabaiana. E a colisão que deixa uma mulher ferida na SE-170 entre um carro e uma motocicleta deixou uma mulher de 36 anos ferida na rodovia SE-170
no trecho entre os municípios de Lagarto e Itabaiana. O acidente foi atendido por equipes do Batalhão de Polícia Rodoviária Estadual, o BPRV, nesta quarta-feira, dia 27. Segundo informações repassadas no local, os dois veículos seguiam no sentido Lagarto-Itabaiana, quando um dos condutores reduziu a velocidade para fazer um retorno na pista, momento em que ocorreu a colisão. A motociclista ficou ferida, recebeu atendimento do Serviço de Atendimento Móvel de Urgência SAMU. Já o outro condutor não sofreu ferimentos e realizou teste de bafômetro, que apresentou resultado negativo para o consumo de álcool. Durante a ocorrência, os policiais constataram que a motorista não possuía carteira nacional de habilitação e conduziu o automóvel com licenciamento vencido. O carro foi removido para o pátio conveniado. Infelizmente, você está rodando com um carro vencido, o licenciamento vencido, sem a CNH, que é a Carteira Nacional de Habilitação, e aí acontece um problema desse. Uma mulher que estava à frente, né, em uma motocicleta, foi fazer um retorno perigoso e proibido. E aí o carro que vinha atrás colidiu na traseira da moto. A motorista do carro não teve nenhum ferimento. Já a da motocicleta precisou receber atendimento médico através da equipe do SAMU. E aí, o que foi que aconteceu? O carro estava vencido, a mulher não tinha habilitação, o carro foi recolhido para o pátio. E aí agora, ela vai ter que providenciar, atualizar a documentação do veículo e aí conseguir alguém que possa ir tirar esse veículo de lá. Mas ela também vai ter que atualizar aí a sua CNH. Atualizar não, no caso ela vai ter que tirar, porque ela não tem. Essa é a nossa primeira informação de hoje, aqui dentro do nosso programa Voz da Cidadania, na FM Sertaneja, a conquista da região. Os nossos telefones estão liberados para você participar, fazer o seu elogio, a sua cobrança, através de 9-9807-5408 e 9-9982-9314. Mas vamos trazer mais informações para você que acompanha o nosso programa. Olha só, estelionatário investigado por golpe de 3 milhões e meio é localizado no Uruguai. É, rapaz, o cidadão, o estelionato, aplicou golpe em várias pessoas aqui no estado de Sergipe e foi localizado lá no Uruguai. É brincadeira? Mas eu vou trazer a informação para você aqui no nosso programa. Nesta quarta-feira, dia 27, um homem investigado por aplicar golpes financeiros que causaram prejuízo superior a 3 milhões e meio foi localizado na cidade de Rio Branco, no Uruguai. Após ação conjunta da Polícia Civil de Sergipe e Polícia Federal e Interpol, o profissional que trabalhava como assessor de investimentos em uma empresa renomada de Aracaju é suspeito por cometer estelionato contra cerca de 20 vítimas, convencendo clientes a realizarem supostos investimentos com promessas de rendimentos mensais de até 2%.

0: na conta pessoal do suspeito, afirmou a delegada, que vai falar agora aqui no nosso programa, o Voz da Cidadania, na FM Sertaneja, a conquista da região. Mas eu vou deixar você verdadeiramente informado de todos os fatos que acontecem aqui no nosso estado, no nosso país. Você fica sabendo aqui.
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2: As investigações tiveram início em 2024, quando foi instaurado na Delegacia de Defraudações o inquérito para apurar o crime de estelionato com prejuízo estimado em aproximadamente 3 milhões e meio de reais. As vítimas, ao serem ouvidas na delegacia, relataram que realizaram investimentos financeiros no qual o suspeito prometia rendimentos de até 2% ao mês. Com o avanço das investigações, ficou constatado que as vítimas foram convencidas a aplicar os valores na conta pessoal. Na época do golpe, ele trabalhava como agente de investimentos em uma renomada empresa aqui de Aracaju.
3: Se utilizou da confiança das vítimas para convencê-las a aportar recursos financeiros em um novo modelo de negócio, muitas vezes havendo apenas a migração de carteiras de investimentos que havia em uma outra empresa. Então, com o tempo, foi percebido aí que se tratava de um golpe. Por quê? Porque os retornos nunca aconteciam, havia uma postergação no pagamento, tudo com o intuito de se locupletar em detrimento dessas vítimas. Por isso, nós representamos por sua prisão preventiva e, com o deferimento, nós precisamos do apoio tanto da Polícia Civil do Rio Grande do Sul, terra natal do investigado, como também da Polícia Federal. A Polícia Federal nos auxiliou e conseguiu localizá-lo por meio da Interpol lá no Uruguai.
4: Foram obtidas informações que o investigado estaria no exterior. Com isso, foram adotados procedimentos através do Núcleo de Cooperação Internacional da Polícia Federal de Sergipe, visando a inclusão na lista de difusão vermelha da Interpol. Com isso, ele passou a ser procurado em 196 países membros e, após outras informações, ele foi localizado na cidade de Rio Branco, no Uruguai. E com isso, vão ser adotados todos os procedimentos para possibilitar a sua extradição e, posteriormente, cumprimento do mandado de prisão expedido no Brasil.
0: Tá aí a informação que trago para vocês aqui dentro do nosso programa, o Voz da Cidadania, né? Um estelionato que trabalhava em uma empresa de investimentos aqui, né, no estado de Sergipe, mais precisamente lá em Aracaju, ele que não era sergipano, e aí depois começou a praticar, né, o estelionato. As pessoas queriam investir, tinha uma quantidade de dinheiro e colocava esse dinheiro para um investimento com uma promessa de que ia ter uma renda de 2% durante o mês. E aí depois acabaram percebendo que estavam sendo golpeadas, estelionatadas. E o que é que acontece? Ele pegou o dinheiro na continha e aí caiu fora. Já estava lá no Uruguai, usufruindo desse dinheiro, poderia estar trabalhando, não sei, mas é um estelionato. E aí foi preso na cidade de Rio Branco, lá no Uruguai, uma força-tarefa da Polícia Civil, Polícia Federal aqui do estado de Sergipe e a Interpol que o localizou. Nós ouvimos também aí a delegada de Polícia Civil, a Luana, e o delegado de Polícia Federal, Jorge Andrade. E essa informação você fica sabendo aqui no nosso programa
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0: Mas vamos lá, porque aqui a informação não para, ela continua, pede passagem dentro do nosso programa. Participe você também. Aqui você fica sabendo de todos os fatos que acontecem na nossa região e no nosso país. Certo? Vamos juntos por aqui até às 8 horas da manhã. E para deixar você informado de todos os fatos que acontecem na nossa região e no nosso país. Mas olha só, a Polícia Federal e a Controladoria Geral da União realizou mais uma operação contra descontos indevidos em aposentadorias e pensões do

0: INSS. Os policiais cumpriram 31 mandatos de busca e apreensão, 8 medidas cautelares de monitoramento eletrônico e outras determinações, como bloqueio de bens. As ordens foram expedidas pelo Supremo Tribunal Federal e são cumpridas em endereços nos estados de São Paulo, Pernambuco, Paraíba e Distrito Federal. É mais uma operação sem desconto, com o objetivo de aprofundar as investigações sobre o funcionamento dos esquemas contra a administração pública federal. Eu trago mais detalhes para vocês também aqui no nosso programa Voz da Cidadania.
1: Os policiais cumprem 31 mandados de busca e apreensão, 8 de medidas cautelares de monitoramento eletrônico e outras medidas como bloqueio de bens. As ordens foram expedidas pelo Supremo Tribunal Federal em endereços aqui do estado de São Paulo, de Pernambuco, da Paraíba e também do Distrito Federal. Nesta nova fase da operação sem desconto, o objetivo é entender melhor como funcionavam os esquemas contra a administração pública nacional, que geraram descontos não autorizados em aposentadorias e pensões do INSS, avaliados em mais de 6 bilhões de reais. Entre os crimes investigados estão constituição de organização criminosa, estelionato previdenciário e atos de ocultação e de dilapidação patrimonial. As apurações da Controladoria Geral da União começaram em 2023, quando foram realizadas auditorias. Na sequência, entidades suspeitas foram identificadas e a primeira fase da operação sem desconto foi realizada em abril do ano passado. Desde então, inúmeros servidores investigados por participar na fraude foram afastados e presos.
0: Isso aí, a informação que trago para vocês, informação atualizada, né, de mais uma ação da operação sem desconto, né, a fraude do INSS, e a informação foi através da TV Cultura, aqui dentro do nosso programa
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0: Mas olha só, já são 6h30. Eu vou a mais um bloco, ao primeiro bloco de apoio cultural aqui dentro do nosso programa. E quando eu retornar, eu retorno trazendo essa informação. Trânsito no viaduto do Complexo Viário Maria do Carmo, em Aracaju, é liberado. E volto também falando e abraçando os nossos ouvintes que nos acompanham aqui no nosso programa Voz da Cidadania. Um abraço a Dona Luzeni, Dona Maria Andrade, Dona Josefina, do saudoso Zezinho Cotia. Abraço também aí o nosso amigo Gileno Dantas, Ângela, que foi aniversariante do dia de ontem, meu amigo Nininho Pedreiro, Lobisone, Eduardo. Abraço também Eduarda e Helena, ouvindo o nosso programa. Obrigado pelo carinho da audiência de todos vocês que estão sintonizados e conectados aqui.
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0: Olha só, já são 6 horas 40 minutos. Aqui estou de volta para darmos continuidade ao nosso programa Voz da Cidadania, aqui na FM Sertaneja, a conquista da região. Agradecendo, claro, a você que está sintonizado, conectado, acompanhando o nosso programa, você que já enviou a sua mensagem, obrigado pela sua sintonia. Obrigado a você que ainda não enviou mensagem, que eu não falei o seu nome, mas que você está ouvindo a verdadeira informação dos fatos que acontecem na nossa região e no nosso país. Como prometido, eu trago essa informação. Trânsito no viaduto do Complexo Viário Maria do Carmo, em Aracaju, é inaugurado. O trânsito no viaduto, localizado na Avenida Beira-Mar, foi liberado na manhã desta quarta-feira, dia 27, após a cerimônia de inauguração das obras da primeira etapa do Complexo Viário Senadora Maria do Carmo Alves, em Aracaju. Abre aspas. A gente está hoje entregando o viaduto. No mês de setembro ou outubro, a gente entrega os anéis viário e os contornos. E em dezembro ou janeiro, a gente entrega a passarela. Em agosto do ano que vem, conclui o complexo com a ponte, disse o governador Fábio Mitidieri. E segundo o governador do estado, o trânsito de veículos ocorrerá sem semáforos e terá novos fluxos. Quem seguir pela Avenida Beira-Mar no sentido Atalaia Centro e Centro Atalaia passará por cima do viaduto. Quem for acessar a Avenida Tancredo Neves vindo da Atalaia terá um acesso do lado direito do viaduto, que passará por baixo e dará acesso à avenida. Já os condutores que vêm do centro e desejam acessar a Tancredo Neves, basta seguir à direita na frente dos edifícios. Pedestre e ciclista também terão algumas mudanças temporárias, até que toda a ciclopassarela fique pronta em dezembro deste ano. Quem vier no sentido Atalaia Centro vai passar pela ponte que já existe e encontra o início da ciclovia que já está feita junto à calçada. Nessa via de acesso dos carros, para quem vai para a Tancredo Neves, tem uma calçada provisória compartilhada entre carros e bicicleta que vai seguindo pela via, passa embaixo do viaduto e chega a Tancredo Neves. Dali, a travessa segue pela calçada da frente dos prédios e assim que acabar os prédios há uma faixa de pedestre com rampas acessibilidade para acessar de novo a ciclovia e seguir no sentido centro. Já quem vier no sentido contrário, centro Atalaia, o caminho será diferente. Logo que passar a entrada do canteiro, haverá um pedaço da ciclovia que já está pronto. Uma interrupção com um tapume ali, tem uma faixa de pedestre com acessibilidade, vai atravessar para o outro lado da beira-mar e seguir em frente dos prédios e continuar esse mesmo caminho contrário pela via de acesso provisório com calçada até acessar a ciclovia definitiva. Um marco na história da mobilidade, né, da infraestrutura aqui no nosso estado. Foi inaugurado, entregue ontem pela manhã. E, infelizmente, a prefeita de Aracaju, Emília Corrêa, foi convidada a estar presente e lá não compareceu. Depois de várias críticas recebidas, ela deu uma justificativa. Mas, olha só, como é que tem um evento de grande importância, de mobilidade urbana, de desenvolvimento, de estrutura, na capital sergipana, mas, por não ser aliada do governador, lá ela não foi. ela que se diz ser amicíssima da família do saudoso João Alves Filho, de doutora Maria do Carmo Alves, que conviveu bastante tempo com essa família. E no momento em que a saudosa Maria do Carmo Alves, que foi senadora por Sergipe, por 3 mandatos de senadora, 24 anos no Senado, representando Sergipe, dona Maria do Carmo, que todo sergipano conhece, foi esposa de João Alves Filho, governador. João Alves Filho, que se dedicava a obras e a política, e dona Maria se dedicava a cuidar das pessoas. Mas neste momento em que dona Maria foi homenageada na capital sergipana, uma mulher foi homenageada, e a prefeita de Aracaju, uma mulher, lá ela não esteve. E eu quero parabenizar o governador Fábio Mitidieri, que faz política com P maiúsculo. Por quê, Mauro? Porque ele é adversário de Emília. Todo estado de Sergipe sabe. Mas ele convidou a prefeita para que estivesse presente. O município não trabalha sem o governo. Não flui. E quem passar por Sergipe, que for Aracaju hoje, já vê que tem diferença do ano passado. E daqui para o próximo ano, a diferença ainda será maior. Mas existem os políticos que nunca descem do palanque. Infelizmente. Infelizmente. Será se alguém proibiu que ela fosse ao evento? Porque ela é prefeita de Aracaju. Todos nós sabemos que todos os políticos têm os seus eventos, as suas reuniões. Mas, se tratando de uma obra de grande importância para a cidade de Aracaju, era de obrigação da prefeita estar presente. Não precisava estar de mãos dadas, abraçada com Fábio, mas que estivesse presente lá no momento de uma inauguração dessa, de uma entrega à população aracajuana e sergipana. Não é dessa forma que se faz política. E as outras obras do governo do estado? Ela vai acompanhar a inauguração? Será se ela vai passar por cima dessa obra que é o governo do estado que está fazendo e que é adversário dela? Essa é a verdade. O meu editorial falando sobre essa inauguração e sobre a falta da prefeita da capital sergipana no evento. Infelizmente, não caiu muito bem para ela. Mas vamos lá, eu vou trazer aqui a fala do governador Fábio Mitidieri, da primeira-dama, a Erika Mitidieri, da filha de Maria do Carmo e João Alves, para você ouvir aqui no nosso programa, no momento de inauguração.
1: Como diz a fala, não sabendo que era impossível, fui lá e fiz. A gente sabe o transtorno que foi foram esses 12 meses, o transtorno que foi a mobilidade urbana, mas como diz a fala, você supera o processo para viver o propósito. E a gente está começando a viver esse propósito a partir de agora.
2: Eu considero muito simbólico que essa obra leve o nome da senadora Maria do Carmo Alves, nossa Dona Maria, que foi uma mulher que marcou profundamente a história política e social de Sergipe.
1: Tira uma foto de Aracaju hoje, e volto daqui a 4 anos, quando você tiver o Complexo Maria do Carmo Alves pronto, quando você tiver a nova ponte Aracaju Barra pronta com todo o seu complexo viário, quando você tiver todas as novas obras entregues e você vai ver uma nova Aracaju. Nós devolvemos a aracajuana, ao sergipano, o direito de pensar grande e realizar gigante.
3: Essa é a obra que marca o seu governo, que vai trazer todo dia que a gente passa aqui, a gente vai lembrar de Maria, mas vai lembrar de Fábio Vidigueri, o governador que construiu, sonhou, construiu e realizou o complexo viário Maria do Carmo.
4: Essa homenagem, ela também é um reconhecimento a uma trajetória de sensibilidade, presença, compromisso social. E é exatamente essa visão integrada que o nosso governador Fábio Mitidieri tem procurado construir em Sergipe. Porque nenhuma obra faz sentido se ela não tiver a melhoria na vida das pessoas.
1: Eu só tenho que agradecer. Fiz questão de estar aqui ontem, podendo sozinho vir aqui dar um abraço dos servidores, dos funcionários, porque foram eles que construíram essa obra. E eu lembrava para eles a canção que dizia: "Tá vendo aquela casa, moço, que eu ajudei a levantar?" E todas as vezes que eles passarem por aqui, eles vão poder dizer: "Tá vendo aquele viaduto, moço, eu ajudei a levantar? Tá vendo Aracaju, moço, eu ajudei a desenvolver essa capital?" Que a gente faz em vida, ecoa pela eternidade. E hoje, nós estamos escrevendo a nossa história junto com a história da Aracaju.
5: É histórico, viu?
0: Tá aí, ouvimos a fala do governador Fábio Mitidieri, da primeira-dama Érica Mitidieri e Ana Alves, filha de João Alves e Maria do Carmo. Eu tenho certeza que se a prefeita de Aracaju estivesse lá, ela também teria feito o uso da fala. Mas ela não foi, não esteve presente, e depois que recebeu várias críticas nas redes sociais, em emissoras de rádio lá da capital sergipana, ela divulgou uma nota em suas redes sociais. Eu vou ler para vocês aqui dentro do nosso programa O Voz da Cidadania. Após críticas, Emília Correa enaltece a homenagem a Maria do Carmo Alves. A prefeita Emília Correa foi bastante criticada por não comparecer ao ato de inauguração do viaduto que integra o complexo Maria do Carmo Alves. Nas redes sociais, as reações foram das mais diversas, da acusação de ingratidão à crítica pela falta de espírito republicano. E por volta das 14 horas, quase 6 horas após a inauguração, Emília publicou mensagem em suas redes sociais, sem citar nominalmente o governador, mas enaltece a homenagem à ex-senadora. Abre aspas. "Hoje, o governo do estado entregou a Aracaju o complexo viário Senadora Maria do Carmo Alves, uma obra que passa a fazer parte da história da cidade, como símbolo de avanço, mobilidade e respeito à memória de uma grande mulher pública, justa homenagem a quem deixou um legado de trabalho, diálogo e dedicação a Sergipe. Que seu nome siga inspirando as futuras gerações." Fecha aspa. Pesava ela ter ido a essa inauguração. É a prefeita da capital sergipana. E aí, depois de várias críticas, ela emitiu essa nota que eu li para vocês agora. Repercutiu na Câmara de Vereadores, lá em Aracaju. Repercutiu na Assembleia Legislativa. Várias pessoas, várias lideranças políticas do estado de Sergipe, fazendo este comentário. O vereador Fábio Meirelles também falou sobre este assunto.
6: "Nós acompanhamos com bastante estranheza. Não é claro que ela é livre para ir ou não. Porém, toda uma vida, Emília sempre foi ligada à família Alves. a senadora Maria do Carmo, ao ex-governador João Alves Filho, e o governador do estado de Sergipe colocou aquele, o nome daquele complexo de senadora Maria do Carmo Alves. Claro que hoje foi entregue o viaduto, que não é todo o complexo por inteiro. Porém, foi, o governador fez o convite à prefeita Emília Corrêa e seria natural a ida dela, volto a dizer. Ela é livre para ir ou não. Mas causou estranheza as pessoas que estavam lá. A filha da senadora Maria do Carmo estava lá, os familiares da senadora. E pela ligação histórica que ela sempre teve, sempre faz questão de enaltecer essa ligação, era importante. Tanto pela obra, uma obra que custa mais de 300 milhões de reais, não é? A importância para a fluidez do trânsito da cidade e a ligação política e pessoal que tinha com a família Alves.
0: Daí a fala do vereador Fábio Meirelles, lá da capital sergipana, sobre este assunto, a falta da prefeita na inauguração. Mas a vida segue. Como o próprio vereador falou, ela tem o direito de escolha dela, de ir ou não, mas não caiu bem quando você diz que gosta de uma família que tem um convite para um momento em que uma pessoa muito importante desta família recebe uma homenagem. Uma mulher que representou muito bem o estado de Sergipe quando foi primeira-dama e quando foi senadora aqui pelo estado de Sergipe. E aí, os carros estão passando, o trânsito fluindo lá na capital sergipana. Daqui a dois, o próximo ano vai estar pronto. E aí fica muito mais bonito e melhor, e melhora a trafegabilidade lá na capital sergipana. A minha amiga Ninha de Quidorá, lá na Malhada do Pau-Ferro, acompanhando o nosso programa, e diz: bom dia com Jesus para hoje. Vida, paz, força, sabedoria, bênção e proteção de Deus. Deus abençoe hoje e sempre. Bom dia para você também, minha amiga. Obrigado pelo carinho da audiência. Abraçando o nosso amigo Walter Cardoso, ele que está lá em Concórdia do Mucuri, em Minas Gerais, ouvindo nosso programa. Obrigado pela audiência. Dona Esté, Povoado Quixaba, em Gararu, bom dia.
7: Bom dia, Mauro Souza, hoje rádio no ar. Boa, boa, boa mesmo, graças a Deus. Hoje eu ouvi sua voz, seu lindo jornal de Mauro Souza. Quero mandar um bom dia para seu Arnaldo Beijo, para a Mestre, para Valmir Andrade, que terminou agora. E um bom dia para todos e todos.
0: Valeu, Dona Estel. Obrigado pelo carinho da audiência aqui no nosso programa. Meu amigo Wallace, direto do Guajará, lá em Nossa Senhora do Socorro, manda um abraço também ao nosso amigo Gladstone Benigno, acompanhando o nosso programa. Fala, meu amigo Wallace.
8: Bom dia, Mauro Souza, aqui é o Wallace, diretamente do Guajará, Nossa Senhora do Socorro. Já estou conectado na FM Sertaneja, a voz da cidadania. Já estou passando para desejar um bom dia para todos os ouvintes, em geral, sem exceção, da FM Sertaneja, a voz da cidadania, a conquista da região. Mandando um abraço aí para o seu Arnaldo Baju, Povoado Mangabeira, sou Gilene Veira Nova, sou Oviedo, em Nossa Senhora da Glória, sou Dedé Paco Paco, em Monte Alegre, Lenito, de Tão Vaqueiro, em Aracaju, Leninha Trovão, Leninha Antecida, como Nenê do Trevo, seu José Ivaldo Moura, Neguinho de Peró, Gilvânia Souza, Romildo Aposentado, Vasconcelo, Cassinho, Alberto de Ariosaldo em Feira Nova, Ailton da Lagoa Redonda em Itabi, seu José Alves do João da Mota em Graco Cardoso, Edmilson Farias em Poço Redondo, Gladso da Serve Contábil em Aracaju, Neném de Lenita do Povoado Mata Grande em Itabi, Acácio Funcionário da Progresso, Adelmo JR em São Mateus, Gararu, Nice em Feira Nova, seu José Bencedo no Marcos 33 em Nossa Senhora do Socorro, Amélia em Feira Nova e Valdicota em Feira Nova. Aquele abraço, vamos que vamos, que o bambu tá gemendo e as polêmicas estão no ar.
0: Manda pra cá, meu amigo Wallace, essas polêmicas. Wallace, tem desenvolvimento chegando aí no Parque dos Faróis, né? Eu tô acompanhando e não sei se já iniciaram aí no Guajará algum movimento, a não ser da Iguá, né, com relação à rede de esgoto, mas lá no Parque dos Faróis, ruas estão sendo asfaltadas. Abraçando meu amigo Álvaro, Dona Maria, Marlene, Marli, Lucinha, Pedro Caleb e Deivinho. Álvaro, que foi aniversariante do dia de ontem, né? Parabéns aí, saúde e paz, muitos anos de vida. Quem está mandando mensagem também acompanhando o nosso programa é Dona Lúcia, a esposa de seu Josafá. Obrigado pelo carinho da audiência. Um abraço aí a Flávia, Esté, Jússi, toda a família. Obrigado pela audiência de vocês. Aí aproveito e estendo um abraço ao meu amigo Adenoaldo, Carlinhos e Preta. Obrigado pela audiência de vocês aqui no nosso programa. Mas a mensagem que ela enviou diz: bom dia. O Senhor te abençoe e te guarde. O Senhor faça resplandecer o seu rosto sobre ti e tenha misericórdia de ti. Valeu, minha amiga Lúcia, que Deus abençoe a você e toda a sua família. A nossa amiga Amélia, lá no Trevo da Cidade, também já enviou mensagem aqui para o nosso programa. Deixa só mandar um abraço para Nenê, para Dona Maria do saudoso Zé Preto, para a filha de Nenê, né? Também aí ouvindo Mauro Souza, se arrumando para vir para a escola, né, minha querida? Um abraço. Abraço também aí o nosso amigo Vilmo, Maria de Dum. Abraço Robério Simões, Vanailson Cardoso. Abraço também nosso amigo Capitão e Erisvaldo. Erisvaldo do Cascavel aí ouvindo o nosso programa também. E a mensagem de Amélia diz: a vida passa depressa e nada daqui é permanente. Quem entende que somos apenas passageiro, aprende a ser mais leve, mais humilde e mais humano. No fim, o que fica não é o que juntamos, mas o bem que espalhamos. Verdade, minha amiga. Não adianta você ter riqueza, porque quando você for, você não leva nada, né? Mas faça o bem, que quando você partir, seu legado e a sua história fica. Abraçando meu amigo Geraldo, lá em Carapicuíba, São Paulo. Bom dia, meu amigo Mauro Souza, que Deus abençoe seu dia. Um abraço a todos que estão ligados. Obrigado pela audiência. A minha amiga Nê também já enviou mensagem aqui. Nê, bom dia.
9: Mauro, bom dia, meu filho. Primeiramente, Mauro, tinha aquele lixeiro aqui na beirada ali da passarela. Interessante que passou uma caçamba, parou, não pegou o lixo, jogou, foi pro meio do mato. Tá ficando uma lixaria, meu filho. De noite só se vê os ratos correndo. E fica feio, né? Aqui, logo aqui, uma tá ruma de tauba. Quem passa aqui tá vendo as rumas de tauba ali dentro. Eu tinha seu direito era pegar e tirar, não. Fizeram foi jogar mais pra dentro. E pra que foi que vieram com a caçamba? Ó, meu filho, é complicado, viu? Tá bom, meu filho, desculpa aí, viu, Mauro?
0: Ok, minha amiga Ney, obrigado pela informação. Vou passar para os responsáveis para que possa ver essa situação. Tá bom, minha amiga? Mas muito obrigado por nos informar aqui dentro do nosso programa Voz da Cidadania, certo? Recebendo aqui uma mensagem, né, que diz assim: bom dia, Mauro. Em frente ao colégio da Malhada do Pau Ferro tem um vazamento de água. Por favor, avise o pessoal da Iguá. Quem enviou essa mensagem foi Tânia. Tânia, obrigado aí pelo carinho da audiência, por nos passar essa informação. E assim que finalizar o programa, eu encaminharei, né, para a equipe da Iguá, para que seja solucionado este problema. Tá bom, minha amiga? Muito obrigado pela audiência, obrigado pela participação, pela informação aqui dentro do programa Voz da Cidadania. Não temos a capacidade de resolver, mas temos a capacidade para intermediar aos responsáveis que possam resolver essa situação. 7:04, eu vou a um bloco de apoio cultural e retorno daqui a pouco, mas eu vou mandar um abraço para seu Osmar e Dona Didi, aí na Conego Miguel, ouvindo nosso programa, seu Moacir, Dona Leda do Carmo. Um abraço também aí para o meu amigo Dezinho e Nira. Obrigado pela audiência de vocês aqui no nosso programa.
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3: Olha só, já são 7h08. Aqui estou de volta para darmos continuidade ao nosso programa Voz da Cidadania na FM Sertaneja, a conquista da região. Homem é morto a tiros em ocupação no bairro 17 de Março, em Aracaju. Um homem de 33 anos foi morto a tiros na ocupação do Caranguejo, nas proximidades do final de linha do bairro 17 de Março, em Aracaju. A informação foi confirmada pela Polícia Militar nesta quarta-feira, dia 27. Segundo a Polícia Militar, equipes foram acionadas após denúncias de disparo de arma de fogo na região. Ao chegarem ao local, os policiais encontraram a vítima caída em via pública. O homem não resistiu aos ferimentos e morreu no local. Até o momento do fechamento desta matéria, não há informações sobre a autoria e a motivação do crime. O caso deve ser investigado pela Polícia Civil. Lamentavelmente, mais um homicídio registrado aqui no estado de Sergipe. E você fica sabendo aqui dentro do nosso programa Voz da Cidadania. Mas vamos lá, vamos trazer informação a nível nacional aqui dentro do nosso programa. E olhe só, a Câmara dos Deputados aprova a proposta que acaba com a escala 6x1 e reduz a jornada para 40 horas. Eu vou trazer essa informação para vocês agora, aqui no nosso programa
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4: Está encerrada a votação. Sim, 461, não 19. Está aprovada em segundo turno a proposta de emenda à Constituição número 221 de 2019. Em votação a redação final. Aqueles que forem pela aprovação, permaneçam como se acham. Aprovada.
5: Aprovada!
4: A matéria vai ao Senado Federal. Nada mais havendo a tratar, vou encerrar os trabalhos, antes convocando sessão deliberativa extraordinária para amanhã, quinta-feira, 28 de maio, às 9 horas, com ordem do dia composta pelas proposições remanescentes da presente sessão. Haverá matéria sobre a mesa para deliberação. Está encerrada a sessão.
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3: E para completarmos, né, essa informação de que foi aprovado na Câmara dos Deputados ontem, em segunda votação, por 461 a 19, eu trago ainda mais detalhes aqui dentro do nosso programa.
6: Por ampla margem, os deputados aprovaram a PEC que prevê o fim da escala 6x1. Apenas integrantes do partido Missão e do Partido Novo orientaram os parlamentares de forma contrária à aprovação desta PEC. Até o PL, o Partido Liberal, decidiu em plenário orientar favorável à aprovação deste texto. Durante o dia, o PL também chegou a tentar apresentar uma proposta alternativa prevendo a escala 4x3, que seriam 3 dias de descanso e 4 dias trabalhados. Mas eles viram que seria inviável conseguir a aprovação dos pares deputados. Durante a votação aqui no plenário da Câmara, tivemos então a confirmação desta PEC que veio sendo construída ao longo das últimas semanas com a participação do presidente da Câmara, Hugo Mota, o que prevê então a PEC aprovada. Esta transição começaria a partir de 60 dias depois que a PEC tiver o aval do Senado Federal. Depois disso, então, além da jornada, a escala também já seria reduzida. A partir de 2 meses da entrada em vigor desta proposta que muda a Constituição, os trabalhadores já passariam da escala 6x1 para 5x2, prevendo 2 dias de descanso, sendo um deles preferencialmente aos domingos. A jornada semanal também já diminuiria de 44 para 42 horas semanais. E 12 meses depois deste prazo inicial, totalizando aí 14 meses, essa transição chegaria ao fim com a jornada passando de 44 para 40 horas semanais. Agora é a vez do Senado decidir se vai aprovar ou não esta PEC. E vai caber ao presidente da Casa, Davi Alcolumbre, dar o pontapé inicial a essa discussão.
3: E aí, né, deixando todo mundo bem informado de todos os fatos que acontecem, os fatos verdadeiros, né? Eu trouxe essa informação aí com a Soane Guerreiro aqui dentro do nosso programa. E como ela bem falou, né, os deputados do PL, que não eram a favor da redução da escala, né, de 6x1 para ficar 5x2. E aí, ontem, durante todo o dia, deputados do PL ficaram tentando mangar novamente da população brasileira. Um deputado que abre a sua boca para dizer que quer colocar uma escala 4x3 e porque quer que prejudique o país, que ele é um parlamentar que trabalha para defender a população, ele quer mangar e zombar da cara do povo brasileiro, e especialmente do seu estado. Agora, vamos ouvir o que falou o deputado. Mas depois, esperamos, né, que as pessoas não digam que está sendo feito cortes de fala. É exatamente o que ele falou. Vamos ouvir Nicolas Ferreira.
5: Existe um meio de abrir os olhos das pessoas, que é apoiar não somente a 5x2, mas apoiar a 4x3, que seja vigorado amanhã e que a quebradeira comece antes das eleições. Ou seja, a gente não vai apoiar porque a gente concorda com essa medida populista irresponsável, não. Sei que é um movimento arriscado, meu amigo, mas para uma população entender, tem hora que tem que doer na pele mesmo. De um povo que, infelizmente, precisa sentir na pele para poder acreditar no que a gente está falando. Então, se só na dor o brasileiro aprende, então que assim seja.
3: Infelizmente. É esse o deputado Nicolas Ferreira, que de anjo não tem nada, que de futuro para o Brasil não tem nenhum. Como é que você não é a favor de uma escala 5x2 para que um profissional CLT trabalhe e descanse, e aí você, no ódio, diz que quer colocar uma escala 4x3 para quem trabalhar 4 dias e folgar 3. Mas não é porque ele está pensando em mim ou em você. Não, é porque o presidente do Brasil é Lula e ele quer prejudicar o país, uma nação inteira. Foi isso que ele disse. É isso que ele pensa. É isso que ele quer, é isso que ele faz. Mas, infelizmente, vai à reeleição e pode ser eleito lá no seu estado. Mas de políticos desse pensamento, o Brasil não precisa, nós não precisamos. Mas eu vou trazer aqui novamente a fala dele e em seguida alguns comentários de outros jornalistas a nível nacional.
5: Mas existe um meio de abrir os olhos das pessoas, que é apoiar não somente a 5x2, mas apoiar a 4x3, que seja vigorado amanhã e que a quebradeira comece antes das eleições. Ou seja, a gente não vai apoiar porque a gente concorda com essa medida populista irresponsável, não. Porque a gente quer mostrar que quando der merda, a culpa é deles. E antes das eleições, vai dar para a população fazer uma escolha diferente.
7: Bom, o Carla, eles estão dizendo que vai dar merda, para usar a palavra do deputado, a mudança para 5x2, né? Que as empresas vão quebrar, que vai ter demissão, que vai ter aumento de preços, por exemplo, né? E ele diz que quer acelerar esse processo com a aprovação de uma escala ainda mais ampla de descanso para o trabalhador, 4x3.
8: Diego, esse vídeo do Nicolas mostra aí um certo despreparo, né? Não sei, porque ele é que é tão bom articulador. Essa estratégia deles, eu acho que ela pode ser um tiro no pé, porque como é que um parlamentar diz que quer que o país fique pior? A gente usou nas eleições passadas, sempre aquela coisa, né? A classe política, nós contra eles, mas todo mundo pelo menos tem esse discurso de que o país vem em primeiro lugar, né? Quando você vê um deputado, e não importa de que lado ele está, digamos assim, qualquer deputado que vá e que publicamente diga nós queremos que dê errado para o país quebrar, para o país se dar mal, para ter desemprego, para ter inflação, para o Lula não ser eleito, eu fico pensando no eleitor desse parlamentar, pensando, ai, mas e se eu for prejudicado? E se o meu filho perdeu o emprego? E se meu marido perdeu o emprego? Porque a lógica é aquela lógica de uma outra máxima que se usa muito bem em política. Você não pode derrubar o avião se você está dentro dele, né? Por mais que você possa fazer oposição, você tem vários instrumentos para fazer oposição. Agora, você assumir um discurso de que você quer que o país quebre para que o governo não seja reeleito, é realmente assim, eu acho que o deputado Nicolas, ele tem um domínio muito bom da palavra, ele conhece muito bem as redes sociais, ele é um excelente orador, né? Ele enfim, tem aí algumas divergências com o bolsonarismo raiz, digamos assim, mas eu acho que especificamente nessa estratégia, é uma estratégia ruim, uma estratégia que pode ser um tiro no pé aí, porque eu acho que fica difícil para um eleitor ver o seu parlamentar defender que se derrube o avião para isso.
3: E aí é comentarista do canal UOL. Infelizmente, tem pessoas que é a favor do que Nicolas Ferreira diz. Tem pessoas que abrem a boca e diz que ele está certo. Porque são pessoas que não pensam. São pessoas que, quanto pior for, se sentem melhor. Infelizmente, é lamentável, gente. As pessoas têm que fazer política pensando no próximo. Eu prejudicar uma nação só porque o presidente do país é meu adversário. Infelizmente. Mas aqui, eu trabalho com a verdade. Eu não trabalho com enganação. Vamos esperar, né, que os senadores aprovem e que o país, o nosso Brasil, vai continuar crescendo, se desenvolvendo como está. E não como as pessoas dizem. Porque tem pessoas que não trabalham porque não querem e colocam a culpa no atual presidente. Tem pessoas que não evoluem porque não têm capacidade de evoluir e colocam a culpa no presidente. Mas quem tem capacidade, quem quer trabalhar e quem quer evoluir, consegue. Essa é a verdade. Terezinha Souza, na Joselino de Souza, acompanhando o nosso programa, enviou mensagem e diz: não chores quando eu morrer, pois jamais eu vou te ouvir. Não me peça desculpa, pois não posso perdoar. Não me ofereças flores, pois já não posso agradecer. Mesmo que grites lá fora, o teu choro não vou ouvir.

0: Estiver ouvindo, muito obrigado. Bom trabalho.
1: Valeu, meu amigo. Obrigado pelo carinho da audiência. Que Deus abençoe o senhor e toda a sua família. Olha só, quem também está acompanhando o nosso programa é o nosso amigo Gilberto. Gilberto, que está lá no povoado Trivo, acompanhando aqui o Voz da Cidadania. Ele disse: mande esse Nicola para baixo da égua. Bom dia. Valeu, Gilberto. Obrigado pelo carinho da sua audiência aqui dentro do nosso programa. Meu amigo Wallace, ele disse que as obras lá no Guajará ainda não começaram. Bom dia.
2: Paulo, a polêmica que tem no momento é aquela foto da IAD, Flávio Bolsonaro, mais o irmão e aquele outro jornalista lá, Fuinha, que diz que o cara tem acesso ao presidente Donald Trump, né? Que o presidente Lula, quando foi, teve agendamento e tudo mais, e recebido com tapete vermelho. Tá aí para todo mundo ver. E esse foi recebido por onde? Pelo tapete preto, foi pelos fundos, foi? Que essa foto aí, para um bom entendedor, tá muito falsificada ela, viu? Um bom entendedor. Que é tudo feito ali no computador, essa foto da IA, né? Mas muitos acham que é verdade ali, né? Que ali é tudo mentira ali, viu? E ele não teve encontro com ele, não, viu? Isso aí é tudo fachada. Ele quer, porque tá no o, a investigação do Banco Master em cima dele, aí ele quer mudar o foco.
1: Olha só, meu amigo Wallace, eu comentei esse assunto ontem no nosso programa, né? Infelizmente, ontem vocês internautas que nos acompanham através do aplicativo do Radiosnet não ouviram, mas eu disse e continuarei dizendo. Quem acreditar, boa sorte. Eu não acredito. Encontro não existiu. Foto não existiu. E eles, Flávio, Eduardo e esse outro que entra na foto, postaram em uma rede social de que tinha acontecido um diálogo entre Flávio Bolsonaro e Jair e Donald Trump, certo? E que Donald Trump tinha feito críticas ao atual presidente da República Brasileira, Luiz Inácio Lula da Silva. E aí, só para finalizar, se Donald Trump tivesse feito alguma crítica a Lula, eles não já teriam postado nas redes sociais? Mas como isso não aconteceu, não existiu o encontro, porque um presidente de uma república, o presidente dos Estados Unidos, se ele tivesse recebido Eduardo Bolsonaro, ex-deputado do Brasil, lá, se ele tivesse recebido o atual senador e pré-candidato à presidência da República, ele teria recebido essas autoridades, as autoridades em pé e ele sentado? Ele não os cumprimentou? Mas acredita quem quer, mas a verdade é essa: não teve o encontro, não teve conversa. E a foto, todo mundo sabe como é que eu estou. A foto, quando ele recebeu Lula no tapete vermelho, teve um cumprimento de mão, um aperto de mão, teve os intérpretes interpretando o que Donald Trump falou no encontro com Lula. Teve foto os dois sentados frente a frente e esse encontro foi diferente. O presidente Donald Trump tirou foto com Eduardo Bolsonaro, com Flávio Bolsonaro, mas Donald Trump sentado com as mãos sobre o birô e eles em pé. Acredita quem quer. Mas ele me enviou outros dois áudios, eu vou reproduzir. Mais uma vez, bom dia, meu amigo Wallace.
2: Aí eu faço aquela velha pergunta. Ele está enganando os eleitores dele. Imagine se um cara desse

0: para presidente da República, o que não vai fazer? Já tira por aí, né? Mas cada um tem uma posição política, tem seu candidato. Eu, como não tenho lado A, lado B, eu posso criticar tanto de um lado como de outro. Eu sou neutro. Nem tem um partido A, nem tem um partido B. Isso é uma ideologia minha. Nem falo A, nem falo B. Se o outro errar, eu solto la ripa também. Se o outro de cá errar, eu também solto la ripa. Eu não sou desse, meu pé tá doendo, não. É que nem eu já falei. Se as obras aqui começar, eu aplaudo. Se não começar, eu digo que não. Até agora só tá igual aqui dentro, colocando cano para todo lado aqui. Passando aqui na frente da minha casa aqui, quebrando o calçamento e botando cano. Tem lugar aqui que eles estão cavando mais de 3 metros de fundura para colocar a rede de esgoto, porque é suspenso aqui o local. E assim se vai, né? Mas quando dizer assim, a série começou aqui dentro, eu sou o primeiro a mandar mensagem. Já começou as obras. Eu sou desse. Não começou, não começou. Eu não vou estar mentindo para mim mesmo e nem para a população, né? E sou amigo de todo mundo, independente de ninguém vota em A, ninguém vota de B, ninguém vota de C. Eu sei separar as coisas, minhas amizades, eu não misturo com política. Gosto da resenha da política, tudo, brinco, tudo, mas independente de qualquer coisa, minhas amizades eu não deixo por causa de política. E brinco com todo mundo e todo mundo manda resenha de um lado, manda de outro, e eu respondo de todo jeito. E mando também resenha de um, de outro, de outro, de outros, e assim se vai, né? Eu gosto da resenha, da política, eu gosto. Mas na hora, eu sei para quem eu voto. Eu não brigo com ninguém, na hora eu sei para quem eu voto. Eu não sou o cara chegar para mim, aí, fulano tá fazendo isso, fulano tá fazendo aquilo, fulano tá fazendo isso, e eu sou obrigado a votar porque o cara tá fazendo, é? E se eu dizer que eu não gosto do cara, eu vou dizer que eu vou votar no cara porque ele tá fazendo isso, fazendo aquilo? Não. Eu voto em quem meu coração mandar votar. Vote nesse. Aí sim, eu voto. Que eu ver que tocou em mim. Mas não é obrigado a dizer, um cara chegar pra mim e dizer, vote em fulano. Não é assim. Cada um tem seu pensamento diferente. O meu é esse, né? E não recebo pressão de ninguém, sinceramente, e nem tem muitos que só votam por pressão. Eu não voto por pressão. Eu voto em quem eu tiver vontade de votar. Não por causa de pressão. Já foi esse tempo de um dizer, ah, você vai votar em fulano, o cara tem medo de declarar seu voto. Eu não declaro, que eu não devo. Eu não devo nem a um nem a outro, né? Mas é assim mesmo, vamos que vamos, que o bambu tá gemendo e as polêmicas estão no ar. E todos são meus amigos, todos. Eu não discuto política e perder as amizades por causa de político. Porque quando eles ganham, são tudo farinha do mesmo saco, estão todos juntos. A realidade é essa.
1: Valeu, meu amigo Wallace, obrigado pelo carinho da sua audiência, pela sua participação aqui dentro do nosso programa. Wallace, mas as obras aí já começaram. Se a Iguá já está trabalhando, colocando os canos aí na rede de esgoto, já começou. Faz parte da obra que vai ser feita aí na comunidade, certo? A Celi não começou ainda, mas se a Iguá já está fazendo aí, colocando os canos para a rede de esgoto, a obra já está começada. Não do jeito que nós queremos, mas já começou. E com relação a respeito, consideração e amizade, tem que prevalecer. Muitas das vezes, nas eleições municipais, por exemplo, aqui em Feira Nova, em Itabi, que as pessoas, todo mundo se conhece, entre aspas, pode existir essa discordância e essa problemáticazinha de você, na política, você ficar com raiva de uma pessoa porque vota contra o seu candidato. Até não é correto, mas até pode se entender. Agora, você ficar com raiva com ódio de um amigo só porque vota contra o seu partido. E aí, quando é que Lula, quando é que Flávio Bolsonaro vai vir na sua casa? Quando é que você vai ver? Pronto, o presidente da República vai estar em Sergipe amanhã. Vai estar em Aracaju, no Hospital do Câncer, em Itabaiana, perdão, em Lagarto, no Hospital do Amor, e vai estar em Laranjeiras, na Fafém, onde vai estar liberando, né, uma ordem, um investimento para a Fafém lá em Laranjeiras. Eu moro em Feira Nova. Se eu quiser, eu posso ir ao evento, mas eu tenho que tentar ver se consigo chegar perto de Lula para pegar na mão dele. Mas ele veio até mim? Não. É a mesma coisa. Flávio Bolsonaro vai vir para Aracaju na campanha para um comício. Se eu quiser ir assistir o comício, eu vou. Mas ele vai vir até mim para falar comigo, pegar na minha mão? Não. Ele vai descer de um avião, vai para uma hospedagem, depois vai para um restaurante para jantar, mas é com as lideranças políticas. E quando a política é local, todo mundo sabe quem é os candidatos. Quando ela é estadual, todo mundo sabe quem é os candidatos. E muitas das vezes você tem acesso de chegar até os candidatos da sua cidade e do seu estado, mas a nível nacional, e nós observamos as pessoas perdendo a amizade por não concordar com a vontade do outro. Infelizmente. Já são 7h35. Eu vou a um bloco de apoio cultural e retorno daqui a pouco com muito mais informação e a participação dos nossos ouvintes aqui no nosso programa Voz da Cidadania, na FM Sertaneja, a conquista da região.
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0: Olha só, já são 7 horas 44 minutos. Aqui estou de volta para darmos continuidade ao nosso programa Voz da Cidadania. E a informação que eu trago é a seguinte: Polícia Civil prende homem investigado por tentativa de feminicídio em Itabaiana. A Polícia Civil, por meio da Delegacia Especial de Atendimento à Mulher e Demais Grupos Vulneráveis de Itabaiana, o DAGV, cumpriu nesta quarta-feira, dia 27, o mandado de prisão preventiva de um homem investigado por tentativa de feminicídio à ex-companheira. O crime ocorreu em janeiro de 2026, no bairro São Cristóvão, aqui em Feira Nova. Eu vou trazer agora a fala do delegado Gabriel Sá, aqui dentro do nosso programa Voz da Cidadania, na FM Sertaneja, a conquista da região.
1: Na manhã de hoje, 27 de maio, a Delegacia de Atendimento aos Grupos Vulneráveis de Itabaiana cumpriu o mandado de prisão preventiva de homem indiciado por tentativa de feminicídio ocorrido no dia 8 de janeiro, no bairro São Cristóvão, município de Itabaiana. O fato aconteceu após uma briga entre este homem indiciado e sua ex-esposa. Durante um desentendimento, ele deu um soco na vítima, que, ao fugir, foi esfaqueada pelas costas por este indiciado. A ação só foi interrompida porque a vítima conseguiu entrar na casa de vizinhos e também porque pessoas que estavam no local conseguiram interromper a ação deste indiciado. Desde janeiro, a gente tinha feito diversos levantamentos que acabou localizando o suposto autor, que hoje, através de intermediação com seu advogado, se entregou à Delegacia de Atendimento aos Grupos Vulneráveis, onde foi cumprida a prisão preventiva. Agora, o indiciado encontra-se disponível ao Judiciário Sergipano para que seja realizada a devida audiência de custódia.
0: Aí ouvimos o delegado Gabriel Sá falando aqui dentro do nosso programa Voz da Cidadania. E o nosso amigo João, lá no Parque dos Faróis. Bom dia, meu amigo Mauro Souza. Ótimo dia para o amigo e família. Que Deus abençoe sempre seu dia, meu amigo. Que Deus proteja sempre a você e a todos os ouvintes que ouvem o Voz da Cidadania. Valeu. Nosso amigo Gladstone Benigno, lá em Aracaju. Já mandei um abraço para ele hoje, né? Um alô. Ele diz: bom dia, Mauro Souza. Estou acompanhando, sim, a programação sempre. Valeu. Nosso amigo Gilberto, lá do Povoado Trevo, ele disse: o Alas gosta de uma polêmica, né? Vamos agora a Itabaiana. Arnaldo do Beiju, lá em Itabaiana, ele disse que está ouvindo o nosso programa. Meu Deus, esse áudio veio longo. Não sei se vai dar para reproduzir todo. Vamos lá. Arnaldo, bom dia, meu amigo.
2: Bom dia, meu amigo Mauro Souza. Aquele abraço do Arnaldo do Beiju, sintonizado no Voz da Cidadania, né? Abraçando os amigos e ouvintes, o Ala, Sulainha, Dedé Paco Paco, Gileno Dantas, Dona Esther, o Lombardi, né? O seu Alviedo, o seu João, José Alves do João da Mota, aí o Neguinho de Peró, né? E todos aí que participam desse programa maravilhoso, viu? Ô, meu amigo Mauro, hoje vai ter polêmica, né? Eu acho, a minha opinião é que a Emília, ela fez o correto, entendeu? Porque ela sabe o que está passando com ela lá, né, na capital. As artimanhas que estão montando para inviabilizar, né, o trabalho da prefeita. Ela sabe. Ela sendo, né, coagida por o governo, por os vereadores, né, e pelos deputados. Se eu já gostava da Emília, agora eu passei a gostar mais ainda, porque ela está tendo posições. Ela não precisa do governador, não, meu amigo.
0: Arnaldo, não discordo da sua fala, mas todo o prefeito, seja ele quem for, sem o governo, não administra. Será se Zequinha da Cebola vai rejeitar o asfalto que está, a camada asfáltica que está chegando em Itabaiana? Ele não precisa. Aí tem uma fábrica. Em Itabaiana tem uma fábrica, mas tem ruas esburacadas e sem asfalto. E o governo vai mandar para Itabaiana. Ele vai rejeitar também?
2: Meu amigo Mauro, sabe, tocar a prefeitura em frente. Ela precisa, sabe, de que é coragem, sabe, disposição, sabe, e o apoio da população. É disso que ela precisa. Ela não precisa de um cabra mentiroso que vive mentindo, sabe? Dizendo que não vai vender as coisas do estado de Sergipe e continua vendendo, meu amigo Mauro. Sabe? Ele inaugurou o Hospital do Câncer ontem e ele hoje já vendeu, já privatizou. Mais uma privatização desse governo, entendeu? Privatizou a Deso. Está aí o povo se esbagaçando com contas altíssimas, com falta de água, entendeu? Com mal.
0: Às vezes, o que aconteceu antes de ontem na Assembleia Legislativa de Sergipe, que os deputados aprovaram a PPP, aconteceu na Prefeitura de Aracaju com Emília Correia, PPP, para administrar o Nestor Piva. 6 por meia dúzia, está tudo igual. Peço que não envie mais áudio, porque não vai dar tempo reproduzir todos os que eu tenho aqui.
2: Mal atendimento. A gente sabe que a 10 não era mil maravilhas, mas a Iguá veio para arrebentar com o povo. É uma empresa privada, ela não está nem aí para a sociedade. E a água é um bem público, não poderia ser vendido, mas todos rendem, né?
0: Seu Arnaldo, gosto muito do senhor, mas a água não foi vendida, não. O que foi privatizado foi uma empresa para dar maior qualidade de vida. E aí o senhor dizer que a empresa Iguá não está nem aí, uma empresa que em um ano já inaugurou duas adutoras aqui no sertão, que já inaugurou, que vai inaugurar uma aí no Agreste, uma na região Centro-Sul, que está em andamento, que está fazendo o trabalho que está fazendo em Aracaju de melhoramento, e hoje, pasmem, hoje só está tendo problema de falta de água aí na Grande Aracaju, porque aqui na região do sertão não tem mais essas reclamações, não. Essa é a verdade.
2: Não seria o nosso governador que ia fazer diferente. Mas o terrível é a saúde, né? Privatizada. Daqui um dia ele vai privatizar também o ensino público, né? As rodovias que já estão cheias de radares, isso já é uma forma de privatização também, né? E daqui a pouco não tem nada para o governador fazer, ele só vai ser simplesmente governador, né? Ele não vai ter responsabilidade com nada. Mauro, se ele realmente gostasse mesmo de Maria do Carmo e do ex-governador João Alves, ele tinha recuperado a ponte da Barra, que está lá se acabando, entregue as baratas, essa é a grande realidade. As barragens estão aí tudo assoreadas, sabe? Com pouco volume de água, porque não tem um governo que tenha coragem de fazer uma limpeza nas barragens. O contrário, estão botando conta, entendeu? Para os irrigantes pagar, essa é a grande realidade. Aqui tem irrigante que tem 4, 5 contas enganchadas por causa da situação, entendeu? Que tem a época que a verdura não deixa tanto lucro assim, sabe? E ele fica juntando as contas sem poder pagar, entendeu? Essa é a grande realidade. Essa semana nós vimos uma mulher que esperou 24 dias aqui em Itabaiana por uma vaga na UTI e não teve. A mulher morreu. Entendeu? E já tem outros casos de gente que estão aí na rede social dizendo que estão esperando por vagas de cirurgias, vagas de outros tipos de tratamento e não encontra, não consegue. Então, meu amigo, um governo desse, sabe, que não fala a verdade para a população, é difícil de a gente acreditar num cidadão desse. Essa é a grande realidade. E também, meu amigo Mauro, 60 dias de festa. 60 dias de festa. O político, ele prefere investir na festa do que investir na saúde da população. Isso é uma vergonha.
0: Seu Arnaldo, é porque eu não tenho tempo para responder todas as pautas deste áudio, que esse áudio é 6 minutos e 41, aí o senhor enviou um outro com 1h28 e já está finalizando o programa. Eu vou reproduzir esse, mas eu faço uma pergunta ao senhor. O Estado vai realizar o Forró Caju, né? Não, a Vila do Forró, lá na Orla. A Prefeitura de Aracaju vai realizar o Forró Caju no mercado. A Prefeitura de Itabaiana vai realizar a Festa do Caminhoneiro. Só essas três festas que eu vou citar. Todas essas três festas têm pais e mães de família que vão trabalhar e levar o sustento para casa. A Secretaria de Cultura do Estado e a Secretaria de Cultura do Governo Federal faz investimentos para as festas acontecerem. Isso é fato, tem que acontecer. Inclusive, tem investimentos do Governo do Estado de Sergipe na Festa dos Caminhoneiros em Itabaiana. Agora, o senhor fala da educação, que vai privatizar, só que a saúde, ela não é privatizada, é PPP, são empresas que vão administrar o trabalho. O senhor fala que morreu uma mulher em Itabaiana que ficou 20 dias em falta de UTI. O senhor falou dos radares. Os radares, o senhor acha que prejudica, que é complicado? Agora, o senhor nunca falou de algo que foi feito pelo governo do Estado. Impressionante. Eu falo dos dois lados. Quando merece elogio, eu elogio. E quando merece a crítica, eu também faço a crítica. Não defendo, mas falo a verdade. Eu não estou aqui para defender político A ou político B, mas eu estou aqui para trazer a verdade. E a verdade dos fatos, se festa só causasse prejuízo, não aconteceria 8 dias de festa na cidade de Itabaiana, na Festa dos Caminhoneiros, com 50 bandas em 8 dias, nacional e local. E a maior parte é feita pela Prefeitura de Itabaiana. Não é uma discussão, é só esclarecimento, para esclarecer como é que funcionam as coisas no nosso país. Nunca vai deixar de morrer, nunca vai deixar de ter várias pessoas no Hospital João Alves. Pode entrar o governador que for, ele deixa de fazer festa, que vai acontecer. As pessoas estão adoecendo a todos os dias. As pessoas que pagam consulta estão esperando 30 dias, 40 para uma consulta. Eu sou prova viva disso. Precisei fazer uma consulta em Glória, em uma clínica particular, passei 40 dias esperando para fazer um exame, pagando do meu bolso, para fazer um exame. Passei 15 dias esperando para realizar um exame do mapa. Aí o Hospital de Urgências de Sergipe, o João Alves Filho, que recebe pessoas do 74, 75 cidades de Sergipe, inclusive da capital sergipana, Aracaju, e ainda dos estados vizinhos, é para estar lá a mil maravilhas com os leitos vazios. Para que os leitos do Hospital João Alves fiquem sem ninguém, teria que não adoecer ninguém. Mas o Hospital João Alves é o hospital de maior porte do nosso estado. Ele recebe pessoas de todas as cidades. Não é uma pessoa que está com dor de cabeça e que vai para lá para ser atendido, não. São pessoas que precisam de um atendimento especializado. É por isso que o Hospital João Alves Filho, o UZI, em Aracaju, vive sempre lotado, seja qual for o governador. Então, até hoje, não teve um governador em Sergipe que prestasse. Porque Toda a vida, o Hospital João Alves sempre teve lotação.
2: Isso é uma vergonha, investir tantos bilhões em festa e o povo precisando de remédio, de médico, sabe, de cirurgias. Essa é a grande realidade. Esses programas aí, Sergipe aqui, Sergipe acolá, não resolve não. Isso é campanha política somente. Esse é o meu pensamento, meu amigo Mauro Souza. Agora, Mauro, sobre a escala 6x1 que tantos estão aplaudindo aí, ela vai atingir todos os trabalhadores brasileiros ou só vai atingir o trabalhador do particular que trabalha com um empresário? Porque eu estou sabendo que tem que o funcionalismo público não vai ser atingido com essa escala, não. Eles vão continuar trabalhando de domingo a domingo. Médicos, todo o pessoal que trabalha na rede pública, né? A gente sabe que tem aqueles que só trabalham até sexta, mas na situação de hospitais e outras coisas mais, eles trabalham o tempo inteiro, né? Não é isso, meu amigo Mauro Souza? Essa é a grande realidade do nosso país, viu? Estou aqui na escuta, um grande abraço, porque hoje o clima está mais ameno, né? Nem sol, nem chuva. Aquele abraço, meu jovem, e um bom dia para todos que estão sintonizados. Essa é a minha opinião. E esse Brasil é uma vergonha, sabe? Com esse monte de político mentiroso.
0: Seu Arnaldo, por aqui, graças a Deus, o clima está sol. 6x1, a CLT, profissionais de carteira assinada. Quem trabalha na área da saúde, médicos, enfermeiros, dentro da área da saúde, trabalham por escala. Eles não trabalham 44 horas semanais. Quem trabalha na saúde é por escala. Quem trabalha em UPA, que só funciona de segunda a sexta, permanece trabalhando de segunda a sexta. Profissionais que trabalham na CLT vão ser beneficiados aí na escala 5x2. E quem trabalha em plantão continua trabalhando do mesmo jeito. E eu concordo quando o senhor diz que os políticos mentirosos. Verdade. Tá uma mentira espalhada dia e noite, noite e dia, na política brasileira do nosso país. Peço desculpas por não reproduzir os outros áudios, tanto do senhor, quanto de Neguinho de Peró, quanto de Dedé Pacupaco, as outras mensagens que chegaram, né? Porque não dá tempo reproduzir mais, porque já são 8 horas e 2 minutos, certo? Mas eu desejo a todos um excelente dia, paz e bem, porque Deus capacita os escolhidos, e sob a direção de Valmir Andrade, produção e apresentação de Mauro Souza, eu finalizo aqui o Voz da Cidadania de hoje. Desejo a todos um excelente dia, retorno às 15 com o Expresso Sertanejo, se assim o nosso bom Deus nos permitir. 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
0: Finalizo aqui o nosso programa de hoje. Desejo a todos um excelente dia, paz e bem.
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0: 10 horas e 7 minutos.
1: Vocês conhecem essa aqui, ó?
2: Alô, minha Fortaleza!
1: Tá ali também!
2: Chão de avião! É.

todos os apaixonados do mundo do original. Sentiu? É vibe.

0: Muito obrigado.
1: Ô, Númerzãe! Safadão, Revaqueiro e o time tá formado.
2: O time formou aqui, olha.

0: cara de canção, hein?
1: Paredão e vaquejada.
0: É, e é bom.
2: Joga a mão pra cima e grita feliz!
3: Que pancada, meu patrão!
4: Pancada. Clima, amigo, clima. É isso.

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2: 10 horas e 32 minutos.

barulho pro rebaqueiro aí, minha fala aí! Vai crescer! Rebaqueiro vem aí, Gilson Neto! Pro Celose, pro sucesso!

0: 10 horas e 47 minutos.
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0: Боже мой.
1: Muito de vaquejada. Essa vaqueira está falando.
2: Uma sabuzina. Não me acostumo com isso.

0: Quero dar os cutos DNA do bar.
1: Essa é o Willy Laganjada original. Ai, meu...
2: Ô, Marcelo! Que saudade de você.

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2: 11 horas e 33 minutos.

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0: Meio-dia e 33 minutos.
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0: Meio-dia e 33 minutos.

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4: 13 horas e 30 minutos.

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Meus amigos, se nesse momento algum de vocês me perguntasse onde estão os meus passos, eu não saberia dizer. Mas em nome de Deus, eu agradeço e peço que cada fã, cada amigo, cada irmão que dê um passo por mim, porque eu não sei onde estão os meus passos.

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2: 14 horas e 30 minutos.

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2: 15 horas e 7 minutos.

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2: 16 horas e 6 minutos.

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eu quero desejar para você um feliz Natal, repleto de bênçãos e um ano novo de conquistas, de bênçãos.

0: 17 horas e 21 minutos.
1: Nós estamos aqui celebrando, amando e louvando uma mulher que em seu silêncio disse muito, que o seu silêncio transformou, gerou vida e trouxe ao mundo aquele que é.

19h34.